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3: 7:01.
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0: Cristiano Araújo cantando para nosotros este jueves, Você Mudou. Y este es el momento en que yo les invito a ustedes a escuchar el informativo Coamo de este jueves.
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0: Fala pessoal, tudo bem com vocês? Quem fala daqui do seu rádio é o Guilherme Boller e eu chego trazendo para você uma nova edição do Informativo Coamo. Hoje é quinta-feira, 16 de julho de 2026, Dia do Comerciante. Reze nesta data para Nossa Senhora do Carmo, a Virgem do Escapulário. A Lua está na fase nova. Este programa que você ouve é uma produção da Assessoria de Comunicação da Coamo e conta com reportagem de Antônio Márcio. Começa agora no seu rádio o programa da Família Rural e Cooperativista.
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0: A busca por mais produtividade e rentabilidade na pecuária passa por uma série de decisões que começam muito antes da venda dos animais. Qualidade das pastagens, manejo sanitário, melhoramento genético, controle dos custos e acompanhamento técnico são alguns dos fatores que influenciam diretamente nos resultados desta atividade. Durante o dia de campo de inverno da Fazenda Experimental de Campo Mourão, foi preparada uma estação direcionada à atividade pecuária, que apresentou aos cooperados um modelo de trabalho baseado justamente na integração desses fatores. A proposta do tema é mostrar que, para alcançar o máximo potencial produtivo do rebanho, todas as áreas da propriedade precisam atuar de forma conjunta. O médico veterinário da Coamo, Bruno Vinícius Pereira Fornari, vai trazer todos os detalhes sobre este assunto no programa de hoje. Segue com seu rádio sintonizado aqui para conferir tudo isso com a gente. O Informativo Coamo vai agora para um rápido intervalo, mas logo nós já estamos de volta.
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0: Se você busca plantas com crescimento mais controlado, como ervas aromáticas, para vasos ou hortas caseiras, a lua nova é uma boa aliada. O desenvolvimento nesta fase será mais discreto, favorecendo plantas compactas e bem estruturadas. 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
3: O que diferencia uma propriedade pecuária altamente produtiva de uma atividade que apenas mantém seus resultados? A resposta passa por uma combinação de fatores que vão desde a qualidade das pastagens até o controle sanitário, o melhoramento genético do rebanho e a gestão dos números na propriedade. Durante a estação técnica Verticalização na Pecuária de Corte, apresentada no último encontro de inverno da Fazenda Experimental, a Coamo compartilhou com os cooperados um modelo baseado em 5 pilares fundamentais para aumentar a eficiência e a rentabilidade do negócio. Quem explica essa metodologia é o médico veterinário Bruno Vinícius Pereira Fornari, que mostra como a integração entre nutrição, sanidade, genética, gestão e assistência técnica pode transformar os resultados da pecuária dentro da propriedade rural. A reportagem é de Antônio Márcio.
4: O recado hoje da estação pecuária sobre verticalização da propriedade, o que, que é? A gente melhorar os resultados dentro da nossa propriedade. E como a gente fazer para ter melhores resultados? A gente tem um eixo que trabalha em 5 engrenagens. E quais seriam eles? A gente trabalhar hoje com nutrição, trabalhar hoje com gestão de propriedade, trabalhar com melhoramento genético, trabalhar com sanidade e ter uma boa assistência técnica. Esse seria o eixo para trabalhar dentro de uma propriedade para obter melhores resultados. O que, que a gente está querendo mostrar para o cooperado? Que se algum desses eixos não estiver conectado na engrenagem, a gente consegue trabalhar dentro da propriedade, mas a gente deixa de ter o resultado final com um potencial máximo de lucratividade. Então essa é a informação que a gente está procurando levar aos cooperados aqui na estação da pecuária hoje.
5: Que se falasse para eles um pouco de cada eixo desse, né? Qual que é a importância, como é que eles se integram um cada eixo?
4: Quando a gente fala hoje, o eixo principal, a gente fala em nutrição. O que, que é? A gente melhorar as pastagens a nível Brasil, melhorar as pastagens hoje, onde a gente tem a área de atuação da Coamo, para o quê? Que a pastagem é a base de tudo. Hoje o bovino, ele necessita da fonte de pasto. Então, é a fonte mais barata que tem. Hoje, 80% dos bovinos que são abatidos no Brasil são de sistema de criação a pasto. Então, o que, que a gente quer mostrar para o cooperado? Que a gente tem que fazer uma correção de solo, trabalhar com manejos de piquetes rotacionados, trabalhar com adubação. Então, tudo isso vai elevar o potencial produtivo dos meus pastos. E com isso, a gente vem para a engrenagem seguinte, que seria o quê? Trabalhar com uma sanidade. A sanidade é a saúde do meu rebanho. Como que o meu animal está? Será que eu só trabalho vermifugação dos meus animais quando eu vejo que tem uma infestação de berne, carrapato ou mosca de chifre? E a gente quer mostrar para o cooperado que o maior prejuízo dentro da área da sanidade animal são os vermes gastrointestinais. Eles são mais de 50% do prejuízo que a gente tem na pecuária hoje. A gente fala que um animal parasitado hoje por vermes gastrointestinais, ele deixa de ganhar 20% do seu potencial diário. Então, se ele tem potencial de ganhar 1 quilo por dia, ele deixa de ganhar esse 1 quilo e ganha só 800 gramas por estar parasitado. E sem contar que hoje, quando a gente fala em berne, carrapatos, principalmente carrapatos, trazem muitas doenças para o nosso rebanho. Então, a gente vê muita tristeza parasitária e tudo isso é através de um manejo corretivo que a gente faz com um calendário sanitário. Implantar dentro da propriedade um calendário. Junto com o veterinário da Coamo, senta, estuda qual que é a região de atuação, se é Mato Grosso do Sul, se é Paraná ou se é Santa Catarina, e monta um calendário sanitário para o quê? Para que o meu rebanho esteja blindado de endo e ectoparasitas. E quando a gente vem para o cenário do melhoramento genético, a gente quer mostrar para o nosso cooperado que a gente tem hoje ferramentas dentro da Coamo para disponibilizar o trabalho de campo. A gente trabalha muito com IATF. O que é o IATF? É inseminação artificial em tempo fixo. Que o que a gente faz? A gente pega os melhores touros hoje que a gente tem no Brasil e insemina as vacas que tem na propriedade. Então, com isso, a gente potencializa a eficiência de melhorar o meu rebanho mais rápido. Então, a gente sai daquele contexto de touro, que a gente compra um touro e vai melhorando com o passar ele correndo as vacas e vindo as progênies. Então um touro no ano, ele consegue trabalhar com 30 vacas. Hoje, com inseminação artificial em tempo fixo, a gente consegue inseminar em um único dia 150, 200 vacas com o mesmo touro. Então a gente consegue padronizar lotes, consegue diminuir intervalo entre parto das nossas vacas. Então o melhoramento genético, ele vem nessa base das biotecnologias. E por último, a gestão. Quando a gente fala da gestão da pecuária, a gente quer falar que o pecuarista ele tem que ter três indicadores na ponta da língua. Qual é o GMD do meu rebanho? Ah, trabalho com categoria de recria, terminação, qual é o GMD? Ah, eu preciso de estrutura para ter esse GMD. O que, que é? Uma balança, um curral bem planejado. Ah, pesar boi. Perde peso se eu ficar pesando boi a cada 30 dias? Não. Você consegue, a cada 30 dias, ajustar se está tendo alguma deficiência nutricional para que esses animais tenham um bom resultado de ganho médio diário de peso, que é o indicador do GMD. Quanto de arroba eu estou produzindo por hectare? E qual é o custo dessa arroba minha? Então, o pecuarista ele também tem que ter esses dois indicadores na ponta da língua para saber se a sua produção, a sua pecuária, está sendo efetiva ou não. E por último, a gente fala do seguinte eixo, que é assistência técnica. Tudo que eu comentei atrás, a gente só consegue botar na prática se a gente tiver uma boa orientação técnica, um profissional dentro da propriedade fazendo as orientações. Então essa engrenagem roda em conjunto e eleva a produtividade na pecuária do nosso cooperado.
3: Como vimos, produzir mais e melhor na pecuária exige planejamento, acompanhamento técnico e atenção constante aos detalhes. Quem trouxe os detalhes para a gente sobre o assunto foi o médico veterinário da Coamo, Bruno Vinícius Pereira Fornari. E se você quiser acompanhar essa entrevista novamente, é só acessar a página do Informativo Coamo em nosso site ou então pesquisar pelo programa nas principais plataformas de áudio. 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
0: Eu trago agora a cotação dos produtos agrícolas com os preços praticados pela Coamo na praça de Ponta Porã na tarde de ontem. A soja, saca de 60 quilos, ficou cotada a R$ 108,00. A saca de milho ficou cotada a R$ 43,60. Trigo tipo 1, R$ 70,00. Novamente, então, os preços praticados pela Coamo em Ponta Porã. Soja, R$ 108,00. Milho, R$ 43,60. Trigo tipo 1, R$ 70,00. Lembrando que estes foram os preços praticados pela Coamo com base em Ponta Porã na tarde de ontem.
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3: Desta maneira, nós vamos chegando ao final de mais uma edição do Informativo Coamo. Muito obrigado a você que novamente nos acompanhou aqui no programa da Família Rural e Cooperativista. Amanhã, nós estamos de volta ao seu rádio neste mesmo horário. Um excelente dia para todos que nos ouvem e até amanhã com mais um Informativo Coamo.
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0: Luis Metro, recordando Tudu Podji Mudana a las 8 y 21 minutos. ¿Cómo están ustedes? Saludos, saludos. Tengo más canciones, tengo más propuestas. Ah, tenía que saludar a alguien que me mandó un saludito. A ver. Dice, que este día te traiga risas, amor y muchas razones para sentirte agradecido. Buen día. Gracias, Mary. Que tengas un bonito jueves también.
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4: 10:02.
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2: 14 horas, 5 minutos.
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11: 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Bien, 14 horas con 51 minutos en todo el país. ¿Qué tenemos a continuación? Un clásico Herba Dosi Amanchi Profesional.

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0: Imagina e a hora certa.
1: 15 horas, 3 minutos.
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4: 16:01.
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0: My Body is Ready. Es el nombre de esta música que estamos escuchando con Shane Michael Bosse. Conocido artísticamente como Sombra, es un cantante, compositor, productor y celebridad de internet aquí en la CIM.
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